0: Pelo contrário, de cabeça baixa e olhos virados sobre o papel, o homem não vigia nenhuma direção.
1: Tenta adormecer com os olhos abertos.
0: A não ser que se considere que o próprio cérebro humano tem caminhos, são eles que gerem esta vigia. Tentar resolver um problema de números e letras deito. É evidente que isso não é uma forma racional. Um homem encontrar as duas direções e o seu modo de vigiar e cabeça baixa e olhos inclinados sobre o papel quando penso que estou a conseguir. Deito mais rápido adormecer. Tudo o que é evidente tem uma forma racional de vigiar as duas direções. Um homem não vigia coisa nenhuma. Ao contrário. Está debruçado sobre o papel. Tem caminhos a tentar resolver um problema que ele quer vigiar.
1: Sobre o papel, diante de tomate, cabeça baixa. Eu entendo. O caminho que faz o que faz. O homem não tem o problema. O homem estou a conseguir.
0: Os olhos abertos. O homem não

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Está um louco ao piano, e sim, é esse homem, e está medicado com rigor. Parece que descobriram com exatidão a posição de uma molécula. Nele, no louco, encontraram a posição certa entre a medicação e o mundo, para que cá para fora não saia raiva, nem violência, nem desordem, nem desacerto. Mas simplesmente o dó ré mi, o que é excelente.

e nem o lago, quando calmo e parado, pacífico como sempre, nos tira deste monólogo antigo. Não falam com a natureza. Os homens falam sozinhos.